0: Adiós, niñita.
1: O Fernando Soares e o Juliano Gomes já sabem que eu sou Baguala, eu sou Baguala, eu sou Baguala.